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Em 2010, pela primeira vez na história, a Copa do Mundo desembarcava no continente africano. A África do Sul abria as portas para o Mundial que mudaria a atmosfera do futebol. E o som daquele torneio não veio das arquibancadas, mas sim da voz de uma estrela colombiana. Shakira assumiu a missão e entregou o maior fenômeno musical da história da FIFA. This Time for Africa, ou Waka Waka, como ficou mundialmente conhecida. A música foi uma explosão pop baseada em um ritmo tradicional de Camarões, que fez o planeta inteiro dançar junto. Foi nesse torneio que as vuvuzelas caíram na graça do povo e ensurdeceram os estádios e as ruas. Os goleiros sofriam para adivinhar a trajetória da polêmica bola Jabulani. E o ritmo de Shakira embalava o primeiro título da Espanha em seu famoso tic-tac. Para o Brasil de Dunga e de Kaká, o sonho do Hexa parou na Holanda, nas quartas de final. Mais do que uma trilha de um campeonato, o Waka Waka virou a definição do que é uma música de Copa do Mundo, mostrando a força, a cor e a alegria do continente africano. 16 anos depois, basta a bateria começar a tocar para o corpo balançar sozinho. Prepare o molejo e dance com Shakira em Waka Waka, This Time for Africa.

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5: A empresa paranaense Agrária Industrial se tornou a primeira cooperativa do estado a conquistar o selo ABNT de Boas Práticas no Combate à Violência contra a Mulher. A certificação reconhece organizações que adotam iniciativas que de fato funcionem para promover a igualdade de gênero e o enfrentamento à agressão contra mulheres em seus ambientes de trabalho. O selo busca incentivar e notar o comprometimento das instituições com as políticas voltadas à valorização e promoção dos direitos deste público, reconhecendo as ações já desenvolvidas pela cooperativa, além de fortalecer os canais de atendimento e denúncia. 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
2: 9:38.
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3: 948.
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0: 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Símbolo da cultura e da gastronomia paranaense, o pinhão ganha espaço nos cardápios da alimentação escolar da rede estadual entre junho e agosto. A iniciativa fortalece a agricultura familiar e amplia a oferta da semente típica da araucária aos estudantes durante a temporada de colheita e comercialização do pinhão no estado que lidera a produção nacional da iguaria. Nos últimos 7 anos, a distribuição de pinhão proveniente da agricultura familiar para a alimentação escolar da rede estadual movimentou R$ 311 mil e garantiu mais de 36 toneladas do produto, beneficiando 470 escolas de 86 municípios. E este foi o Minuto da Educação de hoje. Você também pode nos acompanhar nas redes sociais. O endereço é educação.pr.
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4: 9:59. 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
3: 10 e 10. 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

0: Sammy!
1: Obrigado!
0: Tá, Goiás! Essa!
2: Obrigado, gente. Obrigado.
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0: 10:53.
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2: 11:26.
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5: Ei! É, nunca veio assim, não.

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0: 11:56. 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
7: Meia-noite e um. 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

0: Olá, eu sou o Diego Tirri e agora começa mais um Minuto de Educação, o boletim diário sobre a educação pública no Paraná. O Colégio Estadual do Campo Dr. Caetano Munhoz da Rocha, em Quitandinha, na região metropolitana de Curitiba, passou por obras de reforma e ampliação entre o final de 2025 e o primeiro semestre de 2026. Os investimentos do governo do estado somaram quase R$3,5 milhões em recursos do Fundepar. As obras incluíram a construção de um novo refeitório, a reforma da quadra poliesportiva, além da criação de um laboratório de química, física e biologia. Também foram feitas adequações nas redes elétrica e hidráulica da escola, além de pintura geral e instalações de passarelas cobertas entre os blocos. E este foi o Minuto de Educação de hoje. Você também pode nos acompanhar nas redes sociais. O endereço é educação.pr.
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2: Meia-noite e 33. 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
3: 1 e 4. 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

passado, eu devo o meu saber e a minha ignorância, as minhas necessidades, as minhas relações, a minha cultura e o meu corpo. Que espaço meu passado deixa para minha liberdade hoje? Não sou escrava

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3: Olá, eu sou o Diego Tirri e agora começa mais um Minuto de Educação, o boletim diário sobre a educação pública no Paraná. A primeira convocação dos alunos selecionados para o Ganhando o Mundo 2027 foi realizada pela Secretaria da Educação com a divulgação dos nomes de quase 500 estudantes da rede estadual. Consta na lista o primeiro colocado de cada um dos municípios paranaenses, além dos 100 primeiros classificados inscritos no programa Bolsa Família. Uma segunda chamada vai ser realizada posteriormente, conforme o número proporcional de vagas disponíveis por município. Nesta oitava edição da iniciativa, são ofertadas 100 vagas para intercâmbio na Austrália, outras 100 para a Irlanda, 150 para a Nova Zelândia, 150 para o Reino Unido, além de 500 vagas para o Canadá. E este foi o Minuto de Educação de hoje. Você também pode nos acompanhar nas redes sociais. O endereço é educação.pr.
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5: 1:35. 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
4: 2:07. 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
3: A empresa paranaense Agrária Industrial se tornou a primeira cooperativa do estado a conquistar o selo ABNT de Boas Práticas no combate à violência contra a mulher. A certificação reconhece organizações que adotam iniciativas que de fato funcionem para promover a igualdade de gênero e o enfrentamento à agressão contra mulheres em seus ambientes de trabalho. O selo busca incentivar e notar o comprometimento das instituições com as políticas voltadas à valorização e promoção dos direitos deste público, reconhecendo as ações já desenvolvidas pela cooperativa, além de fortalecer os canais de atendimento e denúncia. Leia a notícia completa pelo portal amese.pr.gov.br.
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0: 2:37.
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Todos os dias neste horário, nós nos unimos através para juntos pedirmos as bênçãos a Deus, a Nossa Senhora, a Jesus Cristo, para toda a nossa família, nesta oração que eu chamo a oração das mães. Porque eu sei que milhares e milhares de mães estão a nos ouvir. Eu sei que neste momento milhares de pessoas estão formando esta corrente de fé. E Jesus disse: onde duas ou mais pessoas estiverem falando em meu nome, eu estarei entre elas. Jesus está entre nós para nos ajudar, para derramar suas bênçãos sobre todos aqueles que precisam, aqueles que neste momento estão vivendo dificuldades, aqueles que enfrentam mais um dia de trabalho, aqueles que querem ter um dia de paz e harmonia, aqueles que querem afastar de suas casas a violência, a fome, a miséria e a doença. O mundo anda muito difícil, o mundo anda muito violento, as dificuldades são muitas. Problemas financeiros, problemas de amor, problemas de entendimento, problemas de carinho, problemas de incompreensão, problemas de saúde. E é preciso que todos os dias, nós que temos fé, façamos esta oração para que Jesus atinja nossa casa, para que Jesus tome conta do nosso coração. Muitos irmãos estão brigando, muitos casais estão em desavenças, desarmonia, muitos casais estão com problemas financeiros, muitos estão doentes, enfermos. Neste momento, atenção Curitiba, atenção Paraná, atenção Brasil, neste momento você que passa por algum problema, faça sua reflexão, descruze os braços e lute pela vida. Você não pode reclamar da vida de braços cruzados. É preciso fazer sua parte, porque o próprio Cristo disse: faça a sua parte que eu te ajudarei. Portanto, luta, meu amigo, se esforce, meu amigo, porque Jesus gosta muito de você. Peça perdão pelos seus erros, se ajoelhe, se humilhe perante Deus e peça: me perdoe, Senhor, pelos meus erros e me dê uma chance de ser novamente feliz. Neste instante, neste momento, nós fechamos os nossos olhos e rezemos para a Mãe de Deus, nesta oração tão importante, para que possamos receber as bênçãos que tanto necessitamos.

0: Olá, eu sou o Diego Tirri e agora começa mais um Minuto de Educação, o boletim diário sobre a educação pública no Paraná. Símbolo da cultura e da gastronomia paranaense, o pinhão ganha espaço nos cardápios da alimentação escolar da rede estadual entre junho e agosto. A iniciativa fortalece a agricultura familiar e amplia a oferta da semente típica da araucária aos estudantes durante a temporada de colheita e comercialização do pinhão no estado que lidera a produção nacional da iguaria. Nos últimos 7 anos, a distribuição de pinhão proveniente da agricultura familiar para a alimentação escolar da rede estadual movimentou R$ 311 mil e garantiu mais de 36 toneladas do produto, beneficiando 470 escolas de 86 municípios. E este foi o Minuto da Educação de hoje. Você também pode nos acompanhar nas redes sociais. O endereço é educação.pr.
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1: Muriquinho pequenino, Muriquinho pequenino, parente de Quiçamba na Cacunda. Purugunta, onde vai? Purugunta, onde vai? Ô parente pro quilombo do Dodumbá. 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
1: 3:34. 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
1: Quero saber

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2: 4 e 4. 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

0: Tchê, olha a satisfação, meu irmão.
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2: 4:35. 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

0: quadro só fica bonito depois da beleza da moldura que se coloca. Valeu, Julião, valeu! O pessoal do samba do compositor paranaense, Denis, Deise e Paulinho, cante esse samba.
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1: 5 e 5. 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
3: 5:35. 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
3: Seis e seis.
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4: 6:36. 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

0: 1275.
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0: 7:35.
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0: Fá com baixo em Fá, Fá com baixo em Fá sustenido, Sol com baixo em Sol, Sol com Lá bemol.
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4: Olá, eu sou o Diego Tirri e agora começa mais um Minuto de Educação, o boletim diário sobre a educação pública no Paraná. 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Os investimentos do governo do estado somaram quase R$3,5 milhões em recursos do Fundepar. As obras incluíram a construção de um novo refeitório, a reforma da quadra poliesportiva, além da criação de um laboratório de química, física e biologia. Também foram feitas adequações nas redes elétrica e hidráulica da escola, além de pintura geral e instalações de passarelas cobertas entre os blocos. E este foi o Minuto de Educação de hoje. Você também pode nos acompanhar nas redes sociais. O endereço é educação.pr.
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7: 8 e 7.
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4: 8:39. 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

0: gostou, joga a mão pra cima e balança!
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1: Legal. Me amarro nesse som, tá sabendo? O medo, a angústia, o sufoco,

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É um barato.

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2: Em 2014, a Copa finalmente voltava para o país do futebol. O Brasil abriu os braços para receber o mundo. Uma festa gigantesca que tomou as ruas de norte a sul do país, cheia de gringos fantasiados, calor humano e muita resenha. E para tentar traduzir essa energia tropical, a FIFA escalou um trio composto pelo rapper Pitbull, a estrela pop Jennifer Lopez e a energia de Cláudia Leite. Juntos, eles misturaram o pop internacional com o balanço do Olodum na vibrante We Are One. Enquanto o planeta dançava o ritmo de Olê Olá, dentro de campo, o Brasil vivia uma montanha russa de emoções. Da festa nas arquibancadas ao drama da lesão do Neymar, até chegarmos ao maior pesadelo da nossa história no futebol. E lá vem eles, de novo, o inacreditável e doloroso 7-1 contra a Alemanha no Mineirão. Um mundial de extremos em que os alemães levaram a taça de tetracampeões em cima da Argentina. E Miroslav Klose se tornava o maior artilheiro de Copas do Mundo, com 16 gols. Também foi a última vez que vimos a Itália em uma Copa. Mesmo com o gosto amargo do resultado em campo, o torneio de 2014 deixou saudades pelo clima de união e festa que tomou conta do nosso país. E essa música é o passaporte direto para reviver aquele tempo inesquecível em que o Brasil recebeu o mundo. Relembre o Mundial em nossa casa com eles, Olodum, Pitbull, J-Lo e Cláudia Leite. We Are One.

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1: 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E este foi o Minuto de Educação de hoje. Você também pode nos acompanhar nas redes sociais. O endereço é educação.pr.
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5: A empresa paranaense Agrária Industrial se tornou a primeira cooperativa do estado a conquistar o selo ABNT de Boas Práticas no combate à violência contra a mulher. A certificação reconhece organizações que adotam iniciativas que de fato funcionem para promover a igualdade de gênero.

0: e promoção dos direitos deste público, reconhecendo as ações já desenvolvidas pela cooperativa, além de fortalecer os canais de atendimento e denúncia. 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
2: 9:49.
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0: De 2004, o sucesso de Maria Rita, Encontros e Despedidas, música que fez parte da trilha sonora da novela Senhora do Destino.
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0: Sabadão especial demais com o que há de melhor na nossa música. Gente, é bom demais estar com você. Até 1 da tarde sou eu, Ellen Andrade, que vou te fazer companhia nesse sabadão. E agora eu te convido para curtir uma música que eu amo, gente. De 1976, Rita Lee e Tutti Frutti cantando Coisas da Vida.

0: de 1980. Que clássico que a gente curtiu, né, gente? Especial demais desse grande cantor Gonzaguinha cantando Sangrando.
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2: Olá, eu sou o Diego Tirri e agora começa mais um Minuto de Educação, o boletim diário sobre a educação pública no Paraná. A primeira convocação dos alunos selecionados para o Ganhando o Mundo 2027 foi realizada pela Secretaria da Educação, com a divulgação dos nomes de quase 500 estudantes da rede estadual. Consta na lista o primeiro colocado de cada um dos municípios paranaenses, além dos 100 primeiros classificados inscritos no programa Bolsa Família. Uma segunda chamada vai ser realizada posteriormente, conforme o número proporcional de vagas disponíveis por município. Nesta oitava edição da iniciativa, são ofertadas 100 vagas para intercâmbio na Austrália, outras 100 para a Irlanda, 150 para a Nova Zelândia, 150 para o Reino Unido, além de 500 vagas para o Canadá. E este foi o Minuto de Educação de hoje. Você também pode nos acompanhar nas redes sociais. O endereço é educação.pr.

0: Uau, hein? Ter Seal passando aqui na nossa manhã deixa tudo especial, cantando a sua versão para O Girl.
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2: 40 anos depois de seu lançamento, um dos filmes mais influentes dos anos 1980 está de volta aos cinemas. Em versão restaurada, Veludo Azul, de David Lynch, retorna às telas como uma oportunidade rara de reencontrar uma obra que continua tão inquietante quanto em 1986. A história começa de maneira simples. Jeffrey Beaumont, um jovem universitário vivido por Kyle MacLachlan, encontra uma orelha humana abandonada em um terreno baldio. A descoberta o leva a investigar um mistério que se esconde sob a superfície tranquila de uma pequena cidade norte-americana. A partir dali, David Lynch conduz o espectador por um universo de desejo, violência e obsessão. No centro da narrativa estão Dorothy Valance, uma cantora de boate vivida por Isabella Rossellini. Ela está envolta em sofrimento e mistério. Outro personagem importante é Frank Booth, um criminoso imprevisível que se tornou um dos personagens mais perturbadores da história do cinema. Quem o vive é o ator Dennis Hopper. Mas o que faz de Veludo Azul um clássico não é apenas sua trama policial. O filme revela a visão muito particular de David Lynch sobre a sociedade norte-americana, um lugar onde a aparência de normalidade convive com impulsos sombrios, fantasias e traumas que permanecem escondidos. Muitos dos temas que o diretor desenvolveria mais tarde em Twin Peaks já estão presentes aqui. A sensação de estranhamento, os sonhos que invadem a realidade e a ideia de que existe sempre algo inexplicável por trás daquilo que parece comum. Visto hoje, Veludo Azul mantém intacta sua força visual, a fotografia elegante, a trilha sonora melancólica e as atuações marcantes continuam produzindo fascínio e desconforto. A restauração permite redescobrir um filme fundamental para compreender a obra de David Lynch e a história do cinema contemporâneo.
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5: Educativa, sua melhor companhia. Eu falei pra você que a nossa manhã segue romântica, que a gente ainda tá no clima do Dia dos Namorados, né? Do que restou de ontem. Falando em Dia dos Namorados, ontem aconteceu um show bem especial na Ópera de Arame, de Jorge Versilo. Foi incrível e é por isso que ele não poderia faltar na nossa playlist de hoje, né? Vamos curtir Jorge Versilo cantando Que Nem Maré.

0: De 1983, Clayton e Cledir cantando Viva aqui na Educativa, sua rádio, seu momento.
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2: A proteção de dados é uma das prioridades do governo do Paraná. E a Celepar trabalha diariamente para garantir a segurança das informações que circulam nos sistemas públicos. Com a crescente digitalização dos serviços, é fundamental evitar acessos indevidos, ataques cibernéticos e tentativas de fraude. Para isso, a Celepar utiliza soluções modernas de cibersegurança, como criptografia, monitoramento em tempo real, autenticação reforçada e sistemas que identificam comportamentos suspeitos automaticamente. Essas ferramentas ajudam a proteger cadastros, documentos digitais, transações e comunicações internas. Além disso, equipes especializadas acompanham continuamente possíveis ameaças, realizam testes de vulnerabilidade e orientam os órgãos sobre boas práticas de proteção. Tudo isso garante que os serviços digitais do Estado sejam confiáveis e que os dados do cidadão permaneçam seguros. O Tec em Pauta de hoje fica por aqui. Até a próxima!
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0: Sabadão tá rolando e a nossa manhã vai ficar melhor com a sua participação. Já mandou seu recadinho aqui, hein? 41-333-17516. Vem participar e vem curtir Areia Branca com Pontada de Amor.
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0: Bom demais estarmos juntos em mais uma manhã aqui na Educativa. Continue com a gente, hein?
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2: Olá, eu sou o Diego Tirri e agora começa mais um Minuto de Educação, o boletim diário sobre a educação pública no Paraná. Símbolo da cultura e da gastronomia paranaense, o pinhão ganha espaço nos cardápios da alimentação escolar da rede estadual entre junho e agosto. A iniciativa fortalece a agricultura familiar e amplia a oferta da semente típica da araucária aos estudantes durante a temporada de colheita e comercialização do pinhão no estado que lidera a produção nacional da iguaria. Nos últimos 7 anos, a distribuição de pinhão proveniente da agricultura familiar para a alimentação escolar da rede estadual movimentou R$ 311 mil e garantiu mais de 36 toneladas do produto, beneficiando 470 escolas de 86 municípios. E este foi o Minuto da Educação de hoje. Você também pode nos acompanhar nas redes sociais. O endereço é educação.pr.
0: Sabadão tá rolando com a melhor trilha sonora, começando a minha última hora com você. Já tô começando a sentir saudades de tudo isso aqui. Eu, Ellen Andrade, fico mais um pouquinho, até 1 da tarde, e agora trago pra você uma das minhas músicas favoritas, Cássia Eller, All Star.

0: do Salvador.
1: A família Veloso mostra que o talento tá no sangue, né? Zeca Veloso, Tom Veloso e Caetano Veloso aqui na Manhã da Educativa.
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3: O certo é rastro com R ou rasto sem R. Ambas as formas são corretas. Originariamente, temos rastro com R, do latim rastrum, que depois evoluiu para rasto, em que perdeu por dissimilação o R medial. Depois de certo tempo, passou-se a usar indiferentemente uma forma pela outra. Por exemplo, de rastros ou de rasto. Você sabe usar corretamente a expressão eis que? Ela costuma ser usada equivocadamente na linguagem forense com o sentido de visto que, pois que, já que, uma vez que. Os puristas repelem com veemência o emprego da expressão eis que com tais significados. Procure, pois, usá-la corretamente com o sentido de repente, subitamente, eis senão quando.
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0: Que delícia fechar minha participação nesse sabadão com essa música que eu levo como um mantra, hein? Marisa Monte, feliz, alegre e forte para fechar com chave de ouro o sabadão, na minha participação nesse sabadão aqui em 97.1. Eu, Ellen Andrade, vou nessa. Te convido a continuar na nossa programação que segue trazendo o que há de melhor na nossa música e já marco o encontro. Amanhã, domingão, eu volto. Às 8 da manhã estarei aqui esperando por você. Até lá.
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2: Olá, eu sou o Diego Tirri e agora começa mais um Minuto de Educação, o boletim diário sobre a educação pública no Paraná. O Colégio Estadual do Campo Dr. Caetano Munhoz da Rocha, em Quitandinha, na região metropolitana de Curitiba, passou por obras de reforma e ampliação entre o final de 2025 e o primeiro semestre de 2026. Os investimentos do governo do estado somaram quase R$3,5 milhões em recursos do Fundepar. As obras incluíram a construção de um novo refeitório, a reforma da quadra poliesportiva, além da criação de um laboratório de química, física e biologia. Também foram feitas adequações nas redes elétrica e hidráulica da escola, além de pintura geral e instalações de passarelas cobertas entre os blocos. E este foi o Minuto de Educação de hoje. Você também pode nos acompanhar nas redes sociais. O endereço é educação.pr.
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5: E que maravilha, é sábado outra vez, desejo um super sábado com muita paz, harmonia e bons acontecimentos para você que curte a Educativa 97.1 FM, a rádio que só toca música boa o dia inteiro, o tempo todo, além de trazer muita informação, cultura e arte até você. Uma grande alegria poder encontrar você aqui para recordar a nossa, só nossa, música popular brasileira. E você sabe, o melhor da música brasileira está no Clássicos da Educativa. Lembrando que você pode participar interagindo conosco pelo WhatsApp número 3331-7516. Eu sou o Tobias de Santana e seguiremos juntos até às 15h. E quem curte clássicos, curte conteúdo e produção de qualidade, como as da fera Djavan, como é o caso de Lilás, canção que deu o nome ao álbum lançado em 1984, um trabalho que flertou mais com o pop e que veio depois do disco Luz, mostrando que Djavan tinha muitas cartas na manga e não entrou no jogo para ser coadjuvante.

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4: 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Clássicos da Educativa viajando com você no tempo, agora mergulhando para trazer um grande compositor e intérprete, Moraes Moreira, que deixou muita saudade, mas deixou também uma grande obra que começou com os Novos Baianos e depois traçou novos rumos com a carreira solo, sempre brilhando. Vamos ouvir Pombo Correio, que foi música de abertura do jornal Hoje, com Moraes Moreira.

0: clássicos da Educativa, vale a pena ouvir de novo. Clássicos trouxe um dos caras mais inquietos da nossa música, que junto com o escritor Paulo Coelho criou, entre outras, a canção que você acaba de ouvir, Sociedade Alternativa, com Raul Seixas.
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0: Clássicos da Educativo, passado como um presente para você. Clássicos trazendo boas lembranças, como perfumes e músicas conseguem trazer, nos transportando para tempos ou momentos especiais das nossas vidas. E vamos ouvir uma canção que consegue isso. Dá até para sentir aquele cheiro gostoso do campo, cheiro de mato, na voz de Fátima Guedes.

0: Clássicos da Educativa, um mergulho na nossa história sempre tão bem cantada. Ouvimos esse sucesso que decolou no Festival de Música Popular de 1980. Sandra Sá, que neste festival defendeu a música de sua autoria, Demônio Colorido.
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0: Clássicos viajando até 1975 para trazer esse grande sucesso da banda Azimuth, Na Linha do Horizonte. Uma canção bem diferente de muita coisa que se fazia na época e que conquistou espaço pela beleza, leveza e proeza em imaginar, quando cansado de voar, poder pousar na linha do horizonte.

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0: Clássicos da Educativa vale a pena ouvir de novo. Clássicos trouxe a interpretação poderosa dessa canção, que também marcou época, Tropicália, com Caetano Veloso. E assim chegamos ao final de mais um Clássicos da Educativa, com uma bela sequência de sucessos para você que foi testemunha auricular e ouviu tudo isso acontecer. E também para você que ouviu pela primeira vez e conheceu um pouco mais da nossa rica história, sempre tão bem cantada. Eu sou o Tobias de Santana, honrado em poder ficar com você até agora, mas tem muita música bacana chegando, então continue conosco ouvindo música brasileira na Educativa, a rádio que leva música, informação, cultura e arte até você. Clássicos da Educativa volta amanhã com uma relação nova de sucessos. 1 PM. Até lá!
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2: Em 2014, a Copa finalmente voltava para o Brasil. País do futebol. O Brasil abriu os braços para receber o mundo. Uma festa gigantesca que tomou as ruas de norte a sul do país, cheia de gringos fantasiados, calor humano e muita resenha. E para tentar traduzir essa energia tropical, a FIFA escalou um trio composto pelo rapper Pitbull, a estrela pop Jennifer Lopez e a energia de Cláudia Leite. Juntos, eles misturaram o pop internacional com o balanço do Olodum na vibrante We Are One. Enquanto o planeta dançava o ritmo de Olê Olá, dentro de campo, o Brasil vivia uma montanha russa de emoções. Da festa nas arquibancadas ao drama da lesão do Neymar, até chegarmos ao maior pesadelo da nossa história no futebol. E lá vem eles, de novo, o inacreditável e doloroso 7-1 contra a Alemanha no Mineirão. Um mundial de extremos em que os alemães levaram a taça de tetracampeões em cima da Argentina. E Miroslav Klose se tornava o maior artilheiro de Copas do Mundo, com 16 gols. Também foi a última vez que vimos a Itália em uma Copa. Mesmo com o gosto amargo do resultado em campo, o torneio de 2014 deixou saudades pelo clima de união e festa que tomou conta do nosso país. E essa música é o passaporte direto para reviver aquele tempo inesquecível em que o Brasil recebeu o mundo. Relembre o Mundial em nossa casa com eles, Olodum, Pitbull, J-Lo e Cláudia Leite. We Are One.

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4: Olá, boa tarde. Tô chegando para te fazer companhia até as 6 horas com muita música para esse sabadão. Regininha por aqui, seja bem-vindo, seja bem-vinda. Hoje, sábado 13 de junho de 2026. E a gente abre esta sequência com esse clássico do Cazuza, Exagerado. Aumenta o volume.

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0: 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Você ouviu Uma Hora Direto com as melhores músicas para sua tarde de sábado. Daqui a pouco tem mais.
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0: Educativa, sua rádio, seu momento. Regininha por aqui e vamos de Maria Gadu, Encontro. Boa tarde.

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0: Educativa, sua rádio, seu estilo e o som de Jota Quest só hoje. Não sai daí que já já tem mais.
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2: Olá, ouvintes da Rádio Educativa. Aqui quem fala é Felipe Zambuja, da Divisão de Difusão Cultural da Biblioteca Pública do Paraná. Hoje, convido vocês para o nosso novo projeto mensal, o Biblioteca Convida. O projeto reúne personalidades ligadas à literatura e às artes para rodas de conversas no palco da biblioteca. A iniciativa reforça o papel da Biblioteca Pública do Paraná como espaço de conexão entre leitores, artistas, escritores e livreiros. Nessa primeira edição, recebemos o quadrinista André Dahmer para um bate-papo sobre o tema Como Rir do Absurdo Ajuda a Digerir a Realidade de Hoje Sem Cair na Alienação, com mediação do professor e ilustrador Guilherme Caldas. Biblioteca Convida, às 7 da noite. E você pode conferir todas as atividades da biblioteca no site bpp.pr.gov.br. A minha dica de leitura é O Avesso da Pele, de Jefferson Tenório. Lançado em 2020, o livro venceu o Prêmio Jabuti do ano seguinte, na categoria Romance Literário. A obra conta a história de Pedro, que, após a morte do pai, sai em busca de resgatar o passado da família. Uma narrativa forte, mas muito sensível, O Avesso da Pele traz à tona um país marcado pelo racismo e por um sistema educacional falho, além de um relato denso sobre as relações entre pais e filhos. Curtiu a dica? O Avesso da Pele está disponível para empréstimo aqui na Biblioteca Pública do Paraná. Até a próxima!
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4: Olá, eu sou o Diego Tirri e agora começa mais um Minuto de Educação. O boletim diário sobre a educação pública no Paraná. A primeira convocação dos alunos selecionados para o Ganhando o Mundo 2027 foi realizada pela Secretaria da Educação, com a divulgação dos nomes de quase 500 estudantes da rede estadual. Consta na lista o primeiro colocado de cada um dos municípios paranaenses, além dos 100 primeiros classificados inscritos no programa Bolsa Família. Uma segunda chamada vai ser realizada posteriormente, conforme o número proporcional de vagas disponíveis por município. Nesta 8ª edição da iniciativa, são ofertadas 100 vagas para intercâmbio na Austrália, outras 100 para a Irlanda, 150 para a Nova Zelândia, 150 para o Reino Unido, além de 500 vagas para o Canadá. E este foi o Minuto de Educação de hoje. Você também pode nos acompanhar nas redes sociais. O endereço é educação.pr.
0: Educativa, sua rádio, seu momento. E agora tem Samuel Rosa. Tudo agora. Aumenta o volume.

0: Educativa, sua rádio, seu momento. Você ouviu Fernanda Abreu, Você Pra Mim. Fica por aqui, porque tem muito mais música chegando pra você.
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0: Educativa, sua rádio, seu estilo. Regininha por aqui, te fazendo companhia neste sábado. E vamos de Tim Maia, Réu Confesso. Boa tarde.

0: Educativa, sua rádio, seu momento, The Smashing Pumpkins, 1979. E uma pausa rapidinha agora, eu já volto com muito mais músicas pra você, não sai daí. 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
2: 40 anos depois de seu lançamento, um dos filmes mais influentes dos anos 1980 está de volta aos cinemas. Em versão restaurada, Veludo Azul, de David Lynch, retorna às telas como uma oportunidade rara de reencontrar uma obra que continua tão inquietante quanto em 1986. A história começa de maneira simples. Jeffrey Beaumont, um jovem universitário vivido por Kyle MacLachlan, encontra uma orelha humana abandonada em um terreno baldio. A descoberta o leva a investigar um mistério que se esconde sob a superfície tranquila de uma pequena cidade norte-americana. A partir dali, David Lynch conduz o espectador por um universo de desejo, violência e obsessão. No centro da narrativa estão Dorothy Valance, uma cantora de boate vivida por Isabella Rossellini. Ela está envolta em sofrimento e mistério. Outro personagem importante é Frank Booth, um criminoso imprevisível que se tornou um dos personagens mais perturbadores da história do cinema. Quem o vive é o ator Dennis Hopper. Mas o que faz de Veludo Azul um clássico não é apenas sua trama policial. O filme revela a visão muito particular de David Lynch sobre a sociedade norte-americana, um lugar onde a aparência de normalidade convive com impulsos sombrios, fantasias e traumas que permanecem escondidos. Muitos dos temas que o diretor desenvolveria mais tarde em Twin Peaks já estão presentes aqui. A sensação de estranhamento, os sonhos que invadem a realidade e a ideia de que existe sempre algo inexplicável por trás daquilo que parece comum. Visto hoje, Veludo Azul mantém intacta sua força visual. A fotografia elegante, a trilha sonora melancólica e as atuações marcantes continuam produzindo fascínio e desconforto. A restauração permite redescobrir um filme fundamental para compreender a obra de David Lynch e a história do cinema contemporâneo.
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0: Em 2014, a Copa finalmente voltava para o país do futebol. O Brasil abriu os braços para receber o mundo. Uma festa gigantesca que tomou as ruas de norte a sul do país, cheia de gringos fantasiados, calor humano e muita resenha. E para tentar traduzir essa energia tropical, a FIFA escalou um trio composto pelo rapper Pitbull, a estrela pop Jennifer Lopez e a energia de Cláudia Leite. Juntos, eles misturaram o pop internacional com o balanço do Olodum na vibrante We Are One. Enquanto o planeta dançava o ritmo de Olê Olá, dentro de campo, o Brasil vivia uma montanha russa de emoções. Da festa nas arquibancadas ao drama da lesão do Neymar, até chegarmos ao maior pesadelo da nossa história no futebol. E lá vem eles, de novo, o inacreditável e doloroso 7-1 contra a Alemanha no Mineirão. Um mundial de extremos em que os alemães levaram a taça de tetracampeões em cima da Argentina. E Miroslav Klose se tornava o maior artilheiro de Copas do Mundo, com 16 gols. Também foi a última vez que vimos a Itália em uma Copa. Mesmo com o gosto amargo do resultado em campo, o torneio de 2014 deixou saudades pelo clima de união e festa que tomou conta do nosso país. E essa música é o passaporte direto para reviver aquele tempo inesquecível em que o Brasil recebeu o mundo. Relembre o Mundial em nossa casa com eles, Olodum, Pitbull, J-Lo e Cláudia Leite. We Are One.

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2: Olá, eu sou o Diego Tirri e agora começa mais um Minuto de Educação, o boletim diário sobre a educação pública no Paraná. Símbolo da cultura e da gastronomia paranaense, o pinhão ganha espaço nos cardápios da alimentação escolar da rede estadual entre junho e agosto. A iniciativa fortalece a agricultura familiar e amplia a oferta da semente típica da araucária aos estudantes durante a temporada de colheita e comercialização do pinhão no estado que lidera a produção nacional da iguaria. Nos últimos 7 anos, a distribuição de pinhão proveniente da agricultura familiar para a alimentação escolar da rede estadual movimentou R$ 311 mil e garantiu mais de 36 toneladas do produto, beneficiando 470 escolas de 86 municípios. E este foi o Minuto da Educação de hoje. Você também pode nos acompanhar nas redes sociais. O endereço é educação.pr.
3: De volta com mais músicas, Regininha por aqui, e agora tem Silva, Virar.

0: Educativa, sua rádio, seu momento, fechando essa sequência com Pedro Mariano, Voz no Ouvido. Eu vou ficando por aqui e logo mais, sintonia eletrônica para você às 10 horas da noite. Até lá! 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
6: Localizada na zona da Mata Mineira, existia o município de Palmira, de onde veio parte do futuro. Afinal, lá nasceu Santos Dumont, que virou o nome daquela cidade e do aeroporto do Rio de Janeiro. Muito justo, pois, enquanto muitos eram catapultados para os ares, Santos Dumont utilizou uma máquina com propulsão própria, conseguindo levantar voo, manter-se no ar, manobrar e pousar. Tudo na frente de testemunhas e jornalistas. A máquina, o 14 Bis, que virou o nome da banda mineira Nossa Boa Lembrança de hoje, grupo formado por Flávio e Cláudio Venturini, Eli Rodrigues, Vermelho e Sérgio Magrão, o único carioca da banda mineira. Vamos decolar com o 14 Bis, apreciando Todo Azul do Mar e outras canções logo em seguida.

0: Você ouviu uma velha canção rock and roll com 14 bis, que também interpretaram Carrossel, Pedra Menina e Todo Azul do Mar.
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0: Os cinco jovens escreveram secretamente várias sugestões de nomes para batizar a banda. Muitos nomes interessantes, mas 14 bis foi o único que apareceu em todas as listas. E existia uma razão. Todos desejavam decolar, voar impulsionados pelo sonho e por notas musicais, que também fizeram levitar as mentes dos fãs. A nossa linda juventude surgiu em 1979, 73 anos após o pai da aviação colocar pela primeira vez o 14 bis na parada de sucessos. Vamos agora curtir Nova Manhã com 14 bis.

0: Nesse bloco você curtiu Nova Manhã, A Qualquer Tempo, Nos Bailes da Vida e Linda Juventude, todas com 14 bis.
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0: Numa banda de músicos talentosos, Flávio Venturini foi um anjo na sua criação. Mas tem aí também o sopro divino do deus Milton Nascimento. Foi o Bituca que indicou Flávio Venturini para tocar teclados num disco do Sai Guarabira. Zé Rodrigues havia saído. Nas gravações, ele encontra companheiros da banda O Terço, como o Sérgio Magrão, uma baita banda que passou a integrar. E, simultaneamente, se aproximou ainda mais da sua turma do Clube da Esquina. No álbum Clube da Esquina número 2, de 1978, Flávio participou com o Nascente, dele e do Murilo Antunes, e teve a chance de gravar um disco solo, mas preferiu realizar outro sonho, que era o de gravar com uma banda sua. E aí a 14 Bis decola, apadrinhada por Milton Nascimento. O primeiro álbum, intitulado 14 Bis, trouxe os clássicos Natural e Canção da América. Em 1980, com o álbum 14 Bis 2, vieram os sucessos Bola de Meia, Bola de Gude, Planeta Sonho, Nova Manhã, Caçador de Mim, do Sérgio Magrão e Luiz Carlos Sá, aquele mesmo do Sai Guarabira. Mas muitos pensam ser do Bituca. E assim, a banda consolida sua posição de destaque como primeira banda de rock mineira de sucesso. Vamos relembrar 14 Bis com Espanhola.

0: Essa foi a belíssima interpretação do 14 Bis para Caçador de Mim. Antes, você ouviu, mais uma vez, Nave de Prata e Espanhola.
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0: Estamos de volta com o Arquivo MPB Especial, que hoje presta homenagens aos aviadores do 14 Bis. Flávio Venturini fez carreira solo, saiu, mas voltou para o 14 Bis nos diversos projetos especiais, grupo do qual nunca se afastou. Uma família que, na verdade, supera os seus 5 integrantes, se considerados irmãos como Sá, Guarabira e outros. Com muitas horas de voo, mais de 4 décadas no ar, o 14 Bis, nesse tempo todo, escreveu muitas histórias, tantas que não cabem num perfil. Mas essas histórias, de alguma forma, são contadas nas músicas que ouviremos a seguir.

Nesse bloco você curtiu Canção da América, Planeta Sonho, Natural, Bola de Meia, Bola de Gude, todas com 14 bis. Vale destacar que a banda 14 bis foi considerada patrimônio imaterial de Belo Horizonte. Verdade que supera aquele Belo Horizonte e atravessa inúmeras fronteiras. A 14 bis lançou também a canção Mais Uma Vez, em 1987, com participação do Renato Russo, que incluiu letra na parceria com Flávio Venturini, que havia feito a música. O grupo entregou apresentações primorosas, feitas por um time onde todos se destacam, além de discos inesquecíveis como Espelhos das Águas, Além Paraíso e A Idade da Luz. Minas não tem mar, mas fazer coisas boas, úteis, ocupando a história, é a praia dessa turma que, além de tudo, sabe voar e podem ostentar com orgulho a marca 14 bis. Vamos ficando por aqui, eu sou Tobias de Santana, obrigado por prestigiar algumas canções e histórias da banda 14 bis. Fraterno abraço e até a próxima! Sabe...

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2: A saúde feminina precisa ser prioridade na vida de toda mulher, mas na prática, a rotina faz com que o cuidado fique por último. Entre o trabalho, casa, família e cobranças, muitas mulheres costumam a ignorar os sinais do próprio corpo e adiar o que é importante. Cuidar da saúde é ter respeito com a vida e com o corpo. Consultas, exames e momentos de cuidado também precisam fazer parte da rotina, pois priorizar o bem-estar e a saúde é o que garante mais tempo e maior qualidade de vida. 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
5: Um ótimo começo de noite para você ligado em 97.1. A partir de agora sou eu, Manzano, te fazendo companhia nessa noite de sábado, trazendo o melhor da música para você. Começamos com Skank, Dois Rios.

0: Educativa, Marina Lima, Não Sei Dançar, um dos grandes sucessos da cantora brasileira. Daqui a pouco tem mais sucessos para você curtir aqui na programação da Educativa. Continue com a gente.
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2: A proteção de dados é uma das prioridades do governo do Paraná. E a Celepar trabalha diariamente para garantir a segurança das informações que circulam nos sistemas públicos. Com a crescente digitalização dos serviços, é fundamental evitar acessos indevidos, ataques cibernéticos e tentativas de fraude. Para isso, a Celepar utiliza soluções modernas de cibersegurança, como criptografia, monitoramento em tempo real, autenticação reforçada e sistemas que identificam comportamentos suspeitos automaticamente. Essas ferramentas ajudam a proteger cadastros, documentos digitais, transações e comunicações internas. Além disso, equipes especializadas acompanham continuamente possíveis ameaças, realizam testes de vulnerabilidade e orientam os órgãos sobre boas práticas de proteção. Tudo isso garante que os serviços digitais do Estado sejam confiáveis e que os dados do cidadão permaneçam seguros. O Tec em Pauta de hoje fica por aqui. Até a próxima.
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0: Educativa, sua rádio, seu momento, uma ótima noite. Tem Lulu Santos chegando aqui na Educativa. Fogo de Palha.

0: Educativa, direto da década de 70, Creedence Clearwater Revival, Who Stop the Rain, para você matar saudades na Educativa. O melhor da música do passado você também confere aqui nos 97.1. Já já tem mais.
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0: Uma boa noite para você sintonizado em 97.1. Por aqui continua o Manzano te fazendo companhia nessa noite de sábado e trazendo o melhor da música nacional e internacional para você curtir a trilha sonora do seu final de semana aqui com a gente. Chegando Nando Reis, All Star.

0: Na Educativa, para você matar saudades dos anos 90, som da cantora Dido com Thank You. Uma ótima noite para você que está sintonizado em 97.1 aqui na Rádio Educativa, no seu carro, dando aquela carona para a gente, principalmente você que é taxista, motorista de aplicativo, você que é motorista de van, você que está passeando aqui por Curitiba e região, seja sempre bem-vindo. 97.1, essa é a Educativa.
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0: Educativa 97.1, você continua sintonizado na Educativa, trazendo agora Marisa Monte, Doce Vampiro.